Pia News no ar, o MRS 95, um delivery sonoro e ululante com a bossa nova, mais do que a nova dele. Marcos Vale Banda, Escape.

E Denver Brasil, and tomorrow, se liga e fique ligado, stay tuned, baby, Saturday, Lordax, sábado, amanhã, my brother, em nossa agenda brazuca multicultural deste final de semana, desse caliente final de semana, em The Lovely and Beautiful Hot Stockholm City. 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E você, em Joca Neto, proud to be up right now. Three in a row, um é pouco, dois é bom e três é demais. Gustavo Figueiredo, Migo Tobanana Trio e Marcos Vale e Banda, Escape, Dig. Olha o swing aí, my brother. Simbora, Dig. Check it out com ritmos de verão. 16 e 7 em Stockholm City. Nice.

0: Confiante, Mon Cheri, My Sweetie, Baby, Baby, This is the New Bossa, Mais Do Que Nova, de Joca Neto. Em Milton, Banana Trio, My Brother, Insensatez, Humor Não Te Vês Dele, do grande Antônio Carlos, o maestro Tom Jobim, My Brother, e no embalo, nesse swingado instrumental, Bossa Novista, bloco sonoro, Gustavo Figueiredo, Lamento Sertanejo, do Lua, Luiz Gonzaga, e Façarol, Marcos Vale Banda com Escape, My Brother, e se ligue, fique ligado, estamos juntos, e misturados, My Brother. Estamos ligados, juntos e misturados. 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Eu estarei lá, my brother, in our lovely, beautiful tunes.
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0: Goes on, my brother.

Brasil. Os Brings up right now, orgulhosamente, nessa sexta-feira, sextou, ritmo de verão, The Lovely Summer Day, de Joca Neto, e ele, algo novo com o Thiago Santinho, my brother. Canção pra imaginar, you can make my day, baby, simbora, dig it, algo novo, show, mais, brother, 5 minutinhos pra daqui a pouco, yes, dig it, fui.

arrepiante, my brother. Você talvez não goste de mim, de Joca Neto, mas a sua filha e meus brother de Belo, meu amor, que saudade, Belo, meu amor, gostam, gosta dele. A dupla dinâmica, my brother, a dupla dinâmica de Belo, meu amor, de Chico Buarque, de Orlando, um grande sucesso de samba trem. É o hit parede sonora de Joca Neto e eles. Itamar Brante, Diego Guzmão, um grande abraço. Você não gosta de mim, a sua filha gosta, my brother, de Chico Buarque, de Holanda, Jorge Maravilha. E também um grande sucesso, venerando o Pagão, um grande abraço. Invocação e no embalo, diretamente do bairro do Charles Pleites, sem Léo Minax, Saúde e Pedro Moraes, esse rapaz, my brother, legal, my brother, I gonna turn you on, check it out, cause you can bring my bell, you can light my fire, love.

Confiante, Mon Cheri, My Sweet Baby, baby, simbora, this is the Samba Rock, meu irmão, diretamente de Belo, meu amor, Valdênio, Márcio de Souza e ele, o grande grupo Zé da Guiomar, do grande Monsueto, me deixa em paz, dia. Embalo, my brother Emílio Victor, com participação especial de Paulinho Pedra Azul, Lágrima Caída e Façarão.

0: Brasil. Touch your heart, tocando o seu coração, porque estamos ligados, stay tuned, baby, estamos ligados com delivery sonoro e juntos e misturados com o melhor da música popular para desfrutar popular brasileiro. Joca Neto alive and kicking and brings up right now elas, the lovely hot swinging beautiful summer, lovely beautiful girls. Made in Brasil, baile perfumado, as velas entre as feras do MPB. Diga!
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0: Arrepiante, Marina Lima, my brother, diretamente das areias calientes de Ipanema, para The Lovely Hot, Stockholm City, Dig, na sexta-feira, sextou de Joca Neto, em Made in Brasil, que é doido demais, Marina Lima, fugaz, Dig, nice, arrepiante, baby, simbora, ritmos de verão, com baile, tá pesado, baile perfumado, Marina Lima, fugaz, demais, hein, saudades, um beijo no coração, a sala vista, baby, fui, simbora, Dig.

recomece. Também Marina Sena, my brother. Diga. Coisas Naturais, do disco de vinil. E assim você já sabe, o novo sucesso de Joca Neto. Em Mayday Brasil, da Cruz, é Rolex. Você tem o Rolex, baby. Eu não, em Tomorrow Cat Miss. 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Gratis to you. DJ Johan Lefox von Frederich. Em Joca Neto, Brings Up Right Now. After the Lovely Hot and Beautiful. Girls with the Brasil. O baile perfumado de Joca Neto. Proud to Brings Up Right Now. Os clássicos da MPB.

saudosa, a guerreira. Você já sabe, hein? Adivinhe. É Made in Brasil Classics com ela, Clara Nunes, a guerreira. O mar serenou e você, bebê, está serenando, curtindo Joca Neto em meio do Brasil. Grande Clara Nunes, sextou, diga, 10 minutinhos para daqui a pouco. Saudades, fui, um beijo no coração. Demais, hein? Grande Clara.

0: arrepiante, Mon Cherie, My Sweet Baby Baby, com Joca Neto. Os seus sonhos não envelhecem, diretamente dos anos dourados, dos anos de chumbo aos anos lulistas, para gatões de meia idade, gatas, gatinhas, cocotinhas e veteranos blues que curtiram o melhor da música popular para desfrutar brasileira. With the Made in Brazil Classics, com ele, um dos nossos grandes ídolos de Pelo Meu Amor, que saudade, meu amigo Márcio Greike. Impossível acreditar que perdi você. Dig, saudades, fui. Mas voltei no embalo, Façorol, a Mineira, Clara Nunes e também Jessé Porto Solidão, In Our Love and Beautiful. Viernes, na sexta-feira, sextou, de Joca Neto, Don't Worry Baby, Love, de Amor, de Good Vibe, The Summertime, Arinder, Joca Neto, Prado, Brings Up Right Now, The Afro, Groove, Quilombo, Groove, Favela Chique, Top, Uber Hits,
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0: Made in Brasil. Sim, é a afro-brasilidade dele, o Black Brazilian Soul Groove dele, Zinho, Celso Moretti, my brother, seu Jorge, você, baby, é meu parceiro, será, diga, fui. Mas voltei em Tomorrow Can't Miss, baby, nessa sexta-feira, sessão, sábado, Lordag, Saturday, Bar Brasil Summer Party, baby, com DJ Wesley, DJ Johan Fox, Frederich, e também Levi, Chico Brito e Bande, my brother, Restar Terraça, com 5 PM a partir das 17 horas. Eu estarei lá, Bar Brasil, o apoio cultural de Joca Neto. E meu parceiro,
1: esse aí é meu parceiro,
0: DJ Joaquim Joca Neto, que sou eu, que não deixa mais, para Sérgio Joca Neto, a peteca cair. Fui, 17 e 13, em Stockholm City, a Cela Vista, seu Jorge. Fui, simbora, com

Fiance Baby, Perifossoffe, Pierre Perifossoffe, Perifossoffe, Perifossoffe, Perirotestoffe, Afro, Que Lobo do Vem Favela Chique, Made in Brasil, é o Maracatu Atômico dele, my brotherzinho. Um grande abraço, sozinho. E meu brother, o artista plástico Flavio Marcel, de Pernambuco, my brother. Grimbalo, sim, Celso Moretti, my brother. Dos Quilombos de Belo, meu amor, meu primo José. Em Disease, The Afro Brazuca, Top Summertime, Yuba Hits. Made in Brasil, falazinho, vamos preservar as nossas matas, a nossa flora, a nossa história, a nossa memória e a nossa biodiversidade. Fala sério, Joca Neto, diretamente na sexta, sextou. Afternoon, Story from the Love em Beautiful Stockholm City, diretamente da Lacuse, belíssima Stockholm City, 29 years in there, Made in Brazil com Bleach Forever, Forever Bleaches, nas ondas da noite, Bleaches. Grande abraço a Evandro Mesquita, André Coutinho, Juba, Nicole e ele, my brother Billy William, Furgeri, nas ondas da noite, diretamente à cidade maravilhosa de São Sebastião do

17h23. Em Stockholm City, a Cella Vista Baby, em That's the Way I Like It, com baile da pesada, ritmos de verão, a Cella Vista Baby.

gente, In That Way I Like the Baby, liberdade sim, preconceito, discriminação e corrupção, never, jamais, my brother, e vamos preservar a nossa mata, a nossa história, a nossa memória, a nossa biodiversidade, my brother, liberdade, saúde, cultura, segurança, educação com ele, de Titãs, Marvin, no embalo, grande sucesso do Clube da Esquina, o girassol da cor do seu cabelo com nenhum de nós, força no Blitz, for Blitz, forever Blitz, my brother, e sem muito lero lero, sem muito Gary Gary, sem muito blá blá blá, only, only, only, my brother. Arrepiante, only, only, somente, only, somente. 29 years in there, Joca Neto, proud, brings up right now, diretamente dos anos de chumbo, aos anos lulistas, fala sério, Joca Neto com ele, um dos grandes, inesquecíveis ícones dos anos

0: Leonardo, que hoje estaria completando primaveras, Neil e também o Stewart, my brother aqui de England. Tô com o cheiro, saudades, Ricardo Carias e Paula Carla, my brother, em That's the Way I Like the Baby, vai te solar a sua praia, o seu coração, my brother, minha menina, minha menina, minha princesa, em Your Mad in Love Today, Joaquim Joca Neto. Que sou eu, 29 years in there, 29 anos no ar, invadindo solar a sua praia, o seu coração, como nada muito popular, para estudar popular, da popular brasileira, Puzo Cram, e diretamente estou como seria hoje, na sexta, sextou, para a discoteca do Chacrinha, quem quer bacalhau? Alô, Terezinha, fui!
1: Sônia!
0: Mas voltei, dig it baby, nos embalos de suas jovens frenéticas e saudosas e arrepiantes tardes de viernes, Fredog, Friday, sexta-feira, sextou, viernes, baby, é o fluxo sonoro de Joca Neto. Diretamente dos anos de abertura aos anos lulistas, fala sério, Joca Neto, com mergulho sonoro nos embalos calientes do Retro Revival, porque o passado é o presente, é o futuro. The past, baby, is the present. In the future, vivendo na Dolce Vita, na vida louca, com ele, Léo Jaime, diretamente da discoteca do Cassino do Chacrinha. Alô, Terezinha, fui, Sônia, um beijo no coração, Puzo Cram. Dig, baby. 17h48, isso é como seria. Quem quer bacalhau, Sônia? Te adoro, mon chéri, onde está minha plata, pois?

0: Maya Sabor. I love to love it, baby, because I'm gonna turn you on with the hottest beat in town. Dig it. Diretamente Stray, diretamente Stray from the love in Virta from City para Paulicea Desvairaba. Com ele, my brother Roger e o Traje Rigor. Dig it. Vamos invadir a sua praia, o seu lar, o seu coração, my brother. Diretamente dos anos abertos, dos anos Ulissas. Fala sério, Joca Neto. Acorda, Brasil. Dig. Sabor. Love, amor, good love, the happiness, the summertime. In the alegria, o amor estão no ar, my brother. Thank you very much, baby. Thank you very much for attention today, baby. Dig. I promise. I'm gonna be back away. Check it out, baby. Away Friday, sexta-feira, sextou. Forte 6 PM, baby. De 16 às 18 horas na Europa, na Suécia. E de 11 às 3 horas no Brasil. Diretamente do radar Tantan, Eronda, Madame Satama, brother. Yanni 44, Vino Embalo. Anteriormente, Luciana Bahia. Da discoteca do Chatinha, do Chacrinha. Ou quero, como te quero. E Pantarol, Léo Jorge. Sabor, Lova Muito Lugar de Happiness. Arinda Erbi, Vinícius Gole, Bro Music, Pulso Cram para gatos de meia idade, gatas, gatinhas, aviões. E gatões de meia idade, veteranos plus, eu não digue.
1: Ela responde.
0: E na IEM, meu Mad Love Today, Joaquim Joca Neto. Que sou eu com um delivery sonoro e ululante e frenético, irado numa nice baby story for love baby, so come city only 29 years in the air. Há 29 anos no ar, e o Mad Love DJ Joaquim Joca Neto. Que sou eu, tem eternizado, bombado, eternamente, com muito orgulho, com muito amor, com muita força. Há 29 anos no ar, o mais longevo, o primeiro radio show, não somente na internet, nas ondas radiofônicas da MRS 90,5 FM, MRS 9.5 FM. Serving Lisa Tocom City with the best rip hop happy in the top of the hitters. Made in Brasil, 29 years in the air, certamente, Joca Neto, na 90,5 FM, distribuindo para todos vocês que estão aí no mundo, em Stockholm City, que são a razão do meu, do nosso sucesso. Há 29 anos no ar, é o culto sonoro de Joca Neto, o MRS 9.5, Swedish First and Best, Independent Radio Station, with the hottest beat in town, dig it, Dulce Quentão, fui eu, fui, a sala vista, baby, simbora, ritmos de verão, com baile da pesada, yes! Eu fui, mas voltei. Thank you very much, baby, for attention today. I promise. I'm gonna be back next Friday. Away. Check it out, baby. Friday, sexta-feira. Sextou, Fredo, viernes. Donde tá Michelita? Beijão, Betty. Beijão, Mina. Beijão, Vicky. Saudades, mamãe. Beijão, Chainha. Estarei em casa daqui a pouquinho. Taxomique, baby. Obrigado. Reido. Taxomique, agarrem. Love, life. Life is beautiful. OMRS 9.5 for the hottest tune. 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

Joca Toia, Joaquim Toia, ao seu dispor. Obrigado, Taxomic, Love, Love, Life. A vida é bela, life is beautiful. E se beber, não dirija. E se dirigir, não beba, mas faça amor, ela voltei. Mas com camisinha. E after made Brasil, que também está on de bois. On time left tracks, baby. Simbora, obrigado, Redo. Love, love, life, love, life. Life is beautiful. A vida é bela. Um beijo no coração. Tchau, Redo. Obrigado. A vida é bela. Life is beautiful. Fui.